0: já teve febre,
1: penicilina teve bronquite, melhora teve dor de cabeça.
2: E quem quiser
3: que acredite.
0: A revista provou, o jornal confirmou, pela fotografia que nos olhos dela tem sol nascendo, mas não se explica, nem se justifica, porque naquele dengue do sorriso dela a cidade acabou se